0: Vamos convencer as mulheres e homens com mais de 70 anos para ir votar.
1: Entre todo lo que ha ocurrido este viernes, pues una buena noticia.